0: serviços públicos dessas localidades. Para o senador, a proposta, que está pronta para votação na Comissão de Assuntos Sociais, pode reduzir a dívida dos profissionais e levar médicos para onde eles são mais necessários.
1: Damos um alívio grande ao jovem médico que muitas vezes sai da faculdade com uma dívida enorme e, ao mesmo tempo, levamos mais profissionais às estruturas hospitalares, às UBSs, enfim, a todas as estruturas de atendimento do nosso gigante SUS, reforçando o acesso às pessoas que mais precisam nos rincões desse país.
0: Se for aprovado na Comissão de Assuntos Sociais, o projeto ainda será analisado pela Comissão de Assuntos Econômicos.
2: E a Comissão de Direitos Humanos vai criar um grupo de trabalho sobre a suspensão pela Anvisa de um remédio para a distrofia de Duchenne.
3: Essa distrofia muscular é uma doença genética rara e progressiva que causa perda de força dos músculos. A reportagem é de Márcio Maturana.
4: A Comissão de Direitos Humanos fez uma audiência pública com especialistas e famílias de pacientes para debater a situação regulatória do medicamento. Débora Racelli, mãe do paciente Raul, de 6 anos, disse que o Elevides é a esperança das famílias.
5: No Brasil, temos 15 meninos medicados, como já foi falado. 1.200 meninos no mundo receberam o tratamento através de estudos e via comercial. Eles estão bem, eles estão crescendo, eles estão vivendo, eles estão indo para a escola, eles estão indo brincar. Pode não ter os melhores ganhos no gráfico, mas a doença parou, a doença estabilizou, a doença está dando respiro para que eles sejam crianças.
4: O diretor da Anvisa, Daniel Pereira, explicou que a decisão da agência não é definitiva.
6: Não há decisão imutável por parte da agência. As decisões da agência, elas são feitas conforme os dados que a gente tem no momento, conforme os dados que a gente recebe, conforme os dados que a gente consegue, né, avaliar.
4: O medicamento é aplicado em dose única e os pacientes são acompanhados com relatórios periódicos. O laudo definitivo sobre a eficácia do remédio deve ser concluído em 2031. A senadora Damaris Alves, do Republicanos do Distrito Federal, que é presidente da Comissão de Direitos Humanos e coordenou o debate, anunciou que vai criar um grupo de trabalho para buscar uma solução no caso do medicamento Elevides.
2: A comissão mista que analisa a medida provisória que zera o imposto de importação sobre compras de até 50 dólares em plataformas virtuais se reúne amanhã para eleger o presidente. Conhecida como taxa das blusinhas, a MP também autoriza o ministro da Fazenda a alterar as alíquotas do imposto de importação sobre remessas postais internacionais. Para compras de até 50 dólares, a alíquota poderá ser reduzida a zero. Já para remessas de até 3 mil dólares, poderá chegar a 30%.
3: O deputado Reginaldo Lopes, do PT de Minas Gerais, foi indicado pelo presidente da Câmara, Hugo Mota, para presidir a comissão. A indicação do relator caberá ao Senado. O parlamentar defendeu a aprovação rápida da MP, que perde a validade no dia 8 de setembro.
7: Nós vamos debater e fazer um grande diálogo com todos os setores econômicos da indústria brasileira, com os parlamentares, senadores, e vamos sim defender a aprovação imediata deste direito do povo brasileiro de poder ter isenção nas suas compras internacionais até 50 dólares.
2: A violência contra a mulher ainda é uma realidade no Brasil e muitas brasileiras não reconhecem como violência situações de agressão que vivenciam no dia a dia.
3: Os dados estaduais da mais recente pesquisa nacional do Data Senado revelam diferenças na percepção da violência de gênero entre os estados e mostram como essa falta de reconhecimento pode dificultar a denúncia e a busca por ajuda. A reportagem é de Raíssa Abreu.
8: A distância entre a violência vivida e a declarada é uma das principais conclusões da pesquisa. Em Alagoas, 36% das mulheres relataram situações de violência sem identificá-las como violência doméstica ou familiar. No Paraná e em São Paulo, esse índice foi de 25%. O presidente do Senado, Davi Alcolumbre, disse em nota que divulgar dados por estado ajuda a entender o problema em profundidade e aumenta a chance de combatê-lo. O coordenador do candidato a Senado, José Henrique Varanda, disse que o objetivo não é criar um ranking entre os estados.
9: O detalhamento estadual é muito mais importante não para criar um ranking, mas para identificar as necessidades de cada localidade. A gente olha para esses números, a gente vê que ainda estamos assim, muito aquém da realidade.
8: A 11ª edição da Pesquisa Nacional de Violência contra a Mulher ouviu 21.640

0: 41 mulheres nos 27 estados e no Distrito Federal. A pesquisa é uma parceria do Data Senado com o Observatório da Mulher contra a Violência.
1: Eleições 2026.
2: O programa Seu Voto Importa, da Justiça Eleitoral, vai oferecer transporte a eleitores com mobilidade reduzida.
3: A solicitação deve ser feita até 14 de setembro, 20 dias antes da data da eleição. Repórter Pedro Pincer.
4: Eleitoras e eleitores que necessitarem de apoio para se deslocarem até seus locais de votação nas eleições de 2026 contarão com um serviço de transporte individual gratuito. O programa Seu Voto Importa, do Tribunal Superior Eleitoral, busca reduzir as barreiras físicas ao exercício do voto e promover a inclusão de grupos historicamente vulnerabilizados, e foi inspirado em experiências desenvolvidas por tribunais regionais como o de Pernambuco. Assessor de planejamento do órgão, Acácio Leite, explicou como o Seu Voto Importa funciona na prática.
5: Então nós transportamos eleitores com deficiência visual, deficiência auditiva, paralisia cerebral, síndrome de Down, autismo, deficiência física, todos os tipos de deficiência nós atendemos. No dia das eleições vai buscar esse eleitor em casa, leva ele para votar até o local de votação e traz ele de volta até a casa dele com toda a segurança e com um apoio técnico bem interessante.
4: A solicitação pode ser apresentada pelo próprio eleitor ou, quando necessário, por seus representantes legais ou de apoio. O pedido pode ser feito presencialmente, diretamente no cartório eleitoral da zona correspondente ou por canais remotos e eletrônicos até 14 de setembro.
2: E amanhã, sexta-feira, começa o horário eleitoral gratuito das eleições 2026. As emissoras de rádio e TV devem destinar tempo para que os candidatos e candidatas divulguem as propostas de campanha para os cargos de presidente da República, deputado federal, governador, senador e deputado estadual ou distrital, no caso do Distrito Federal.
3: A propaganda eleitoral gratuita será veiculada de segunda a sábado com 50 minutos diários em rede, divididos dois blocos de 25 minutos no rádio e na TV. Além disso, 70 minutos serão destinados a inserções de 30 e 60 segundos de distribuídas ao longo do dia. O horário eleitoral deve ocorrer até o dia 1º de outubro, 3 dias antes da realização do primeiro turno. Com edição de Paula Groba e trabalhos técnicos de Eliseu Caires, o Jornal do Senado fica por aqui. Acompanhe agora as notícias da Câmara dos Deputados. Boa noite.
2: Boa noite e até amanhã.
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6: Presidentes estabelecem prioridades para votações do esforço concentrado.
7: Deputados obrigam notificação de distúrbio vocal relacionado ao trabalho.
6: Avança a proposta que permite instalação de faróis auxiliares em caminhões.
7: Boa noite. Uma comissão da Câmara aprovou a instalação de faróis auxiliares em caminhões. A repórter Maria Neves explica por que a medida foi considerada necessária.
8: A Comissão de Viação e Transportes da Câmara dos Deputados aprovou o projeto do deputado Rodrigo Dazaeli, do PL do Mato Grosso, que permite a instalação de faróis auxiliares em caminhões que circulam em áreas privadas. Pelo texto, veículos de transporte de carga utilizados em atividades agropecuárias, florestais, industriais e logísticas poderão ter luzes adicionais, desde que elas possam ser desligadas manualmente para circular em vias públicas. Na opinião do relator, deputado Zé Trovão, do PL de Santa Catarina, a mudança evita que os motoristas sejam punidos simplesmente por terem o equipamento no caminhão. Ele também defende que a iluminação adicional vai tornar a direção de caminhões mais segura.
9: Nós temos hoje muitos veículos que transitam em propriedades rurais, em áreas que são 500, 600, até 1.000 quilômetros ou mais, em estradas precárias, estradas de chão. E essas estradas, elas não têm iluminação de nenhum tipo. Às vezes o cara está transitando, quando ele vê, ele está em cima de um animal, de um boi, de um cavalo ou de um animal silvestre e acaba acontecendo um acidente. Se ele tem as lâmpadas auxiliares, ele consegue ter um foco maior, mais longe desses animais, essas estradas.
8: Pelo texto aprovado, o condutor que trafegar por via pública com iluminação auxiliar ligada incorrerá em infração grave a ser punida com multa e retenção do veículo para regularização. Uma pesquisa realizada pela Fundação Instituto de Pesquisas Econômicas e a Secretaria Nacional de Trânsito apontou que caminhões e ônibus respondem por aproximadamente 4% dos veículos em circulação no país. Isso corresponde a cerca de 4.900.000 veículos. A proposta que permite a instalação de faróis auxiliares em caminhões ainda será analisada pela Comissão de Constituição e Justiça. Da Rádio Câmara de Brasília, Maria Neves.
1: Transportes.
10: Júlio Arco Verde, do PP do Piauí, apoia a proposta que muda as regras de cobrança do IPVA. O texto estabelece a alíquota máxima de 1% sobre o valor venal dos veículos e determina que os estados possam conceder descontos para modelos menos poluentes.
11: A proposta considera exclusivamente o peso de fábrica do veículo, em vez do valor de mercado para o cálculo do IPVA. Júlio Arco Verde acredita que a medida torna a cobrança do imposto mais justa e alinhada a modelos adotados em outros países.
1: Consumidor.
10: Embalagens de produtos industrializados não poderão exibir fotos de componentes que não fazem parte da receita. É o que determina o projeto de Félix Mendonça Júnior, do PDT da Bahia, segundo o qual as ilustrações orientam mais a decisão de compra do que a leitura da lista de ingredientes.
11: Além disso, o projeto de Félix Mendonça Júnior prevê que a Anvisa estabeleça o teor mínimo de ingredientes, como chocolates, frutas e queijos, para destaque nas embalagens, seguindo padrões internacionais de composição e denominação de alimentos.
1: Direitos humanos.
10: Gervásio Maia, do PCdoB da Paraíba, defende a aprovação de projeto que obriga academias a trazer informações e instruções em braille nos equipamentos. Relator da matéria na Comissão de Constituição e Justiça da Câmara, o deputado afirma que o objetivo é ampliar a autonomia das pessoas com deficiência visual.
11: Gervásio Maia argumenta que a adaptação promove a inclusão desse público nas atividades físicas, contribuindo também para a redução do risco de acidentes durante a prática dos exercícios.
10: A alteração no Estatuto do Índio vai garantir a disponibilidade de intérpretes de línguas de povos originários em atendimentos públicos a indígenas. A relatora da matéria na Comissão da Amazônia, deputada Dilvanda Faro, do PT do Pará, pede urgência na aprovação do texto.
11: Dilvanda Faro explica que a medida amplia o acesso a direitos e a serviços essenciais, priorizando a contratação de intérpretes das próprias comunidades para facilitar a comunicação e evitar a criação de cargos permanentes.
1: Justiça.
10: Devedores de pensão alimentícia podem ser proibidos de entrar em estádios de futebol e outros eventos esportivos. A restrição está prevista em um projeto apresentado por Rodrigo Gambale, do Podemos de São Paulo.
11: A proposta exige que os organizadores dos eventos barrem os inadimplentes na entrada, inclusive por biometria. Rodrigo Gambale acredita que a medida protege crianças e adolescentes e dá mais agilidade à cobrança das pensões.
1: Segurança Pública.
10: Alexandre Leite, do União de São Paulo, propõe aumentar a pena para quem fizer falsa acusação de violência doméstica e familiar. O deputado explica que a ideia é alterar o Código Penal para endurecer a punição do crime de denunciação caluniosa.
11: O texto também prevê que a concessão de medida protetiva com base em denúncia falsa passe a configurar o crime de denunciação caluniosa. Alexandre Leite afirma que a medida busca preservar a credibilidade do sistema de proteção às vítimas e punir quem agir de má fé.
1: Desenvolvimento Regional.
10: Projeto de Domingos Neto, do PSD do Ceará, busca ampliar a utilização do reuso de água e da dessalinização em regiões afetadas pela seca. O deputado também inclui no texto incentivos de financiamento para projetos que adotarem essas tecnologias.
11: Domingos Neto explica que a iniciativa facilita o acesso a financiamentos para projetos que promovam fontes complementares de abastecimento de água. Ele acrescenta que a medida prioriza a eficiência do uso da água, além de preservar os mananciais.
1: Trabalho.
10: Os deputados aprovaram um projeto que obriga a notificação do distúrbio vocal relacionado ao trabalho como doença funcional. A repórter Paula Bittar tem os detalhes.
12: A Comissão de Constituição e Justiça da Câmara aprovou o projeto que determina a notificação compulsória do distúrbio vocal relacionado ao trabalho como doença funcional. O objetivo é aperfeiçoar as políticas públicas e proteger a saúde vocal de profissionais que utilizam a voz como instrumento de trabalho, em especial professores e teleoperadores. O autor do projeto, o deputado Rogério Correia, do PT de Minas Gerais, ressaltou que o distúrbio é uma doença que está extremamente associada ao trabalho.
13: Ela vai influenciar na vida das pessoas e precisa de ter o tratamento relacionado ao trabalho, por isso uma doença do trabalho. Assim colocado, leva os professores a ter uma proteção pela profissão que ele exerce.
12: O projeto considera distúrbios vocais relacionados ao trabalho quaisquer formas de desvios vocais relacionados à atividade profissional que diminuam, comprometam ou impeçam a atuação ou a comunicação do trabalhador. A proposta que determina a notificação compulsória do distúrbio vocal relacionado ao trabalho como doença funcional já pode seguir ao Senado. Da Rádio Câmara de Brasília, Paula Bittar.
11: Ayrton Faleiro, do PT da Bahia, comemora a aprovação na Câmara do fim da escala 6x1. Na avaliação do deputado, a medida amplia direitos e melhora a qualidade de vida da classe trabalhadora.
10: O parlamentar também afirma que a mudança representa um ganho para a economia e destaca a participação de trabalhadores, dos parlamentares e do governo federal na aprovação da proposta. Para Ayrton Faleiro, a medida garante mais dignidade aos trabalhadores brasileiros.
14: A aprovação do fim da escala 6x1, estabelecendo 2 dias de descanso para a classe trabalhadora, para cuidar da família, para cuidar da saúde, para cuidar do esporte, para cuidar da sua religiosidade, é um ganho fundamental para a nossa economia. Quem está de parabéns mesmo são os trabalhadores e trabalhadoras do Brasil, que agora vão ter uma condição mais digna para, além do trabalho, uma vida melhor.
1: Saúde.
11: É de Josenildo, do PDT do Amapá, projeto que proíbe a prescrição e o uso de implantes hormonais para fins estéticos ou melhoria do desempenho físico. O projeto prevê que esses produtos somente sejam indicados para diagnóstico compatível e respaldo científico.
10: Josenildo propõe que farmácias e estabelecimentos registrem o profissional responsável, o paciente, a composição e o lote de cada implante. O congressista explica que o registro de cada implante permite identificar prescrições que usam diagnósticos médicos como justificativa para fins estéticos.
1: Previdência.
11: Eduardo da Fonte, do PP de Pernambuco, apresentou o projeto que determina o pagamento provisório do benefício de prestação continuada quando o INSS não analisar o pedido em até 45 dias. Ele explica que a implantação deverá ser feita em até 5 dias úteis após o fim do prazo.
10: Eduardo da Fonte esclarece que o pagamento temporário não substitui a análise definitiva do INSS. Ele acrescenta que, se o pedido for negado, o benefício será interrompido depois de assegurado o direito de defesa, sem devolução automática dos valores recebidos de boa-fé.
1: Cultura.
11: O projeto de Adriano do Baldi, do PP de Goiás, inclui o Dia Nacional do Povo Cigano, celebrado em 24 de maio, no calendário oficial de eventos nacionais. Ele explica que a medida visa incentivar a realização de campanhas educativas e de combate a estereótipos.
10: Embora 24 de maio já marque o Dia Nacional do Cigano, Adriano do Baldi diz que o reconhecimento oficial da data vai dar mais visibilidade a esta comunidade histórica e vai fortalecer o acesso a direitos básicos como documentação, saúde, educação e moradia.
11: Pastor Diniz, do União de Roraima, é favorável à renovação da permissão para que a Rondovisão Rondônia Rádio e Televisão continue operando uma emissora de rádio FM em Ji-Paraná por mais 10 anos.
10: O relator da proposta na Comissão de Comunicação afirma que a documentação apresentada pela empresa atende às exigências legais e às normas do colegiado. Por isso, o pastor Diniz defende a homologação do ato do Poder Executivo pelo Congresso Nacional.
1: Educação.
11: Projeto de Da Vitória, do PP do Espírito Santo, prevê descontos a participantes do FIES com pagamentos em dia ou em atraso de até 90 dias. Ele argumenta que a proposta permite que o beneficiário quite a dívida à vista sem pagar juros e multas, com desconto de até metade do valor financiado.
10: Da Vitória também propõe parcelamento em até 150 meses, com eliminação de juros e multas, além de desconto de até 30% sobre a dívida principal. O deputado diz que as renegociações devem alcançar os bons pagadores, desde que não provoquem perda de receita para o fundo estudantil.
1: Votação.
11: Em reunião com o presidente da República, os presidentes da Câmara, Hugo Mota, e do Senado, Davi Alcolumbre, definiram os projetos que terão prioridade na semana de esforço concentrado do Congresso. O repórter José Carlos Oliveira tem os detalhes.
15: Os presidentes da Câmara dos Deputados, Hugo Mota, e do Senado, Davi Alcolumbre, se reuniram com o presidente Lula no Palácio Alvorada e definiram 5 propostas com prioridade de votação entre 1º e 4 de setembro, último esforço concentrado do Congresso antes da eleição de outubro. 4 propostas já foram aprovadas pelos deputados e estão em análise no Senado. O fim da escala 6x1 de trabalho semanal, a chamada PEC da Segurança Pública, a Política Nacional de Minerais Críticos e Estratégicos e os incentivos fiscais para a instalação de data centers no Brasil, batizados de Redata. O presidente da Câmara, Hugo Mota, elogiou a possibilidade de avanços legislativos por meio de diálogo e cooperação institucional.
16: Mais feliz ainda de ver essas matérias que passaram na Câmara, como a PEC da Segurança, a PEC do fim da escala 6x1, o projeto dos minerais críticos, que é um projeto estratégico para o país, de soberania nacional, e também o Redata, que além do ponto de vista dos investimentos que o Brasil irá receber, nós teremos condição também de armazenar os dados da população brasileira aqui em nosso país, não mais dependendo de outros países.
15: O 5º item da pauta prioritária é a medida provisória que zera temporariamente a chamada taxa das blusinhas, ou seja, a cobrança do imposto de importação federal de 20% sobre remessas postais internacionais de até 50 dólares. Hugo Mota lembrou que a medida provisória perde a validade em setembro, com riscos de prejuízos para milhões de brasileiros que compram pela internet. Mota indicou o deputado Reginaldo Lopes, do PT de Minas Gerais, para presidir a comissão mista sobre o tema. Os deputados aprovaram a PEC da Segurança em março. O texto garante mais recursos para o setor, inclusive por meio da destinação de dinheiro arrecadado com as BETs para o Fundo Nacional de Segurança Pública e o Fundo Penitenciário Nacional. O fim da escala 6x1 foi aprovado pela Câmara em maio. O projeto prevê jornada de 40 horas semanais em 5 dias, com 2 de descanso e sem redução de salário. Também em maio, os deputados aprovaram a Política Nacional de Minerais Críticos, com incentivos governamentais à exploração de minerais considerados fundamentais na produção de tecnologias, como smartphones, carros elétricos e sistemas militares. O projeto de lei do Redata, Regime Especial de Tributação para Serviços de Data Center, foi aprovado pela Câmara em fevereiro. Da Rádio Câmara de Brasília, José Carlos Oliveira.
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1: Economia.
10: Dr. Luiz Ovando, do PP de Mato Grosso do Sul, defende a proposta de emenda à Constituição que amplia a imunidade tributária para igrejas e entidades filantrópicas. O texto já foi aprovado na Câmara e seguiu para análise dos senadores.
11: O deputado afirma que a medida fortalece o trabalho social desenvolvido por igrejas e organizações beneficentes, ampliando recursos destinados ao atendimento da população. Dr. Luiz Ovando acrescenta que a proposta prevê mecanismos de devolução tributária para evitar cobranças consideradas excessivas.
18: Quando você compra uma lâmpada, compra alguma coisa em supermercado, então isso tudo é tributado. Então, se já está tributado e o cidadão, membro da igreja, já paga imposto de renda, se ele tiver uma empresa, ele também recolhe esse valor, nós estamos aqui, através dessa PEC, defendendo o fato de que as instituições e também as filantrópicas que prestam serviço à comunidade sejam isentadas, sejam imunizadas, vamos dizer assim, desse recolhimento. E se acontecer, isso seja devolvido através de um cashback.
10: Zé Neto, do PT da Bahia, apresentou o projeto que cria o programa Fazer o Bem para a Melhor Idade, que permite a empresas abater do imposto de renda valores destinados a idosos que vivem em asilos ou casas de repouso.
19: E o que que nós queremos? Que nesse projeto a gente vai atender os idosos com rendimentos mensais inferiores ao limite da isenção de imposto de renda que estejam nos abrigos de idosos e casas de idosos. Que a tendência é que isso cresça muito. Quem dá assistência a esses idosos? Como vão ser assistidos? Cada dia você tem menos pessoas na família e você vai ter muito mais pessoas que não vão ter esse atendimento. E isso é uma forma de dar uma atenção e uma assistência junto com a ordem governamental, com o Estado, município, Estado, União, para que a gente possa diminuir essas dificuldades que são vividas pelos idosos no Brasil.
11: Zé Neto explica que, pelo texto, cada empresa poderá apoiar até 3 idosos com abatimento limitado a 5% do imposto devido por ano. Para ter direito ao incentivo, a pessoa jurídica deverá obter o certificado amigo do idoso após a habilitação junto à Receita Federal.
10: Bandeira de Melo, do PV do Rio de Janeiro, é um dos autores da proposta de emenda à Constituição que busca preservar incentivos estaduais e municipais a projetos culturais e esportivos após a reforma tributária. O texto permite que empresas continuem apoiando iniciativas desses setores com abatimento de parte do imposto devido.
11: Bandeira de Melo alerta que a substituição do ICMS e do ISS pelo novo imposto sobre consumo pode abrir brecha para a extinção de mecanismos usados hoje no financiamento da cultura e do esporte. O objetivo da proposta é criar regras nacionais uniformes sobre o tema.
10: Termina agora o jornal Câmara dos Deputados, produzido pela Rádio Câmara, com trabalhos técnicos de Wellington Teles e apresentação de Luciana Vieira e Val Monteiro. Boa noite.
11: A Voz do Brasil volta amanhã. Uma boa noite para você.
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19: Muito bem, gente, boa noite. Agora 10 horas 7 minutos. 10 e 7, boa noite para você, sintonizado conosco aqui na sua CYC833, 97,9, Rádio Exclusiva FM, a dona do primeiro lugar. Até às 11, Love Hits, para matar a saudade, para recordar, para reviver. Love Hits até às 11, desta quinta-feira, dia 27 de agosto de 2026. Symptoms of Swing, é a primeira de hoje com Dario Straits. 10 e 8, boa noite. Boa noite.

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também já tô chegando aqui na sexta. Vem comigo! Sério! Bom dia, lindona! Ô, amigão, como é que tá? Tudo beleza? Obrigado pelo carinho, claro, o prazer é todo meu, sou Joel Cabral e a partir de agora, a festa do Madrugada já tá começando, hein? Sextou! Vem comigo, vem! Madrugada com você! Pra começar, Simone Mendes com um tiro no pé, que moda, gente! Bom dia! Bom dia!

0: capim.
1: Na madrugada gostosa, Ana Castela e Eduardo Costa, cachaceiro, hein? Teve antes Murilo Rufi, saudade estranha. O Fernando Sorocaba com balcão de madeira. E Simone Mendes, tiro no pé. Continua aqui pra você na sexta, ó. Oh.

0: com você, pra você, continua! Madrugada com você! Rio Negro e Solimões chegando com Ninguém Faz Igual! Bom dia!
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madrugada, Ralph perdendo o juízo. Antes, Guilherme, Beruto e Panda, eu duvido. Gustavo Lima com retrovisor e Rio Negro e Solimões, ninguém faz igual. Aqui segue, tá? Bom dia! Madrugada.

Primeira hora do Madrugada, Leandro e Romário e Iker e o Gilmar, Corações Egoístas. Antes, Hugo e Guilherme, Metade de Mim. E PPA com Diego e Vitor Hugo, Carmé de Chocolate. Já, já na próxima hora, tchananana. Lá vem, ó, Guilherme Santiago, Israel e Rodolfo, o Zezé de Camargo.

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1: 1:04.
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0: que tem Luizinha ligada do lado de cá.
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0: E do lado daí o rádio, né? Ah, continua, ó.
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0: Zezé de Camargo chegando no Madrugada, discutidas. Abrindo essa hora. Bom dia.

madrugada, Guilherme Santiago, as modas que eu fiz pra você, hein? Teve antes Rio Negro e Solimões e Country Beat apaixona muita gente. Israel e Rodolfo com Chegou um Áudio e o Zezé de Camargo, Discutidas, aqui segue pra você, tá? Bom dia! 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

0: Jorge. Matheus.
1: Obrigado, Hugo. Tamo junto, cara.
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madrugada boa, tocando Matheus e Cauã e Lauana Prado, admita! Antes, Edson e Hudson e Maiara e Maraísa, foi você quem trouxe! E ainda, João Lucas Freitas e Kleber e Cauã, preso ao seu beijo! Daqui a pouquinho, ó, se prepare, hein? Você vai cantar juntinho com Eduardo Costa, com Gustavo Lima, com Daniel e César Menotti, Fabiano...

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1: 1:32.
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4: Gustavo Lima tá chegando no Madrugada, bala alojada. Bom dia!

0: agora?
1: 5h50.
2: Acabou que ia casar, mas ele era magro demais.
3: Mais que eu?
2: É, chegou pro amigo e reclamou. Falou, não, fala o seguinte, na noite ali que você for dormir com a mulher a primeira vez, você tira a roupa no escuro, vai lá no banheiro.
3: Ai, meu
2: e
3: Deus.
2: E você volta e pula nela e pronto. Assim ele fez. Na noite lá, ele fez uns carinhos na mulher, correu lá no banheiro, tirou a roupa, apagou a luz e veio e pulou em cima dela. Que pulou a mulher, falou, ai, meu Deus, me ajuda, João. Caiu um crucifixo em cima de mim.

Santíssima, que em vossa imagem milagrosa de Aparecida espalhais inúmeros benefícios sobre o Brasil. Eu, embora indigno de pertencer ao número dos vossos servos, mas desejando participar dos benefícios da vossa misericórdia, prostrado a vossos pés, consagro-vos o entendimento, para que sempre pense no amor que mereceis. Consagro-vos a língua, para que sempre vos louve e propague a vossa devoção. Consagro-vos o coração, para que depois de Deus vos ame sobre todas as coisas. Recebei-nos, ó Rainha incomparável, no ditoso número dos vossos servos. Acolhei-nos debaixo da vossa proteção. Socorrei-nos em nossas necessidades espirituais e temporais, e sobretudo na hora da nossa morte. Abençoai-nos, ó Mãe Celestial, e com vossa poderosa intercessão, fortalecei-nos em nossa fraqueza, a fim de que, servindo-vos fielmente nesta vida, possamos louvar-vos, amar-vos e render-vos graças no céu. Por toda a eternidade, assim seja.

pela intercessão de Nossa Senhora Aparecida, Rainha e Padroeira do Brasil, a bênção de Deus Onipotente, Pai, Filho e Espírito Santo, desça sobre vós e permaneça sempre. Amém.

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2: 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Olá, pessoal, bom dia, sextou, hein? Agora são exatamente 6h14. Bom dia pra você, bom dia vida, bom dia trabalho, bom dia fé, bom dia coragem, bom dia alegria, bom dia Pompeu, bom dia Minas, bom dia Brasil! Bom dia sexta-feira, pra cima minha gente, com tudo nesta sexta-feira maravilhosa aqui na nossa programação. Bem-vindos e bem-vindas a esse novo dia, a esse final de semana que vem chegando para todos nós. Um final de semana com muita paz, um final de semana com muita alegria, com muito som, sol, alegria, alto astral, energia positiva, mais um final de semana de boas vibrações.
3: Até que vim a sexta-feira!
2: Nessa pegada que eu quero cumprimentar de maneira muito especial a você, dona de casa, já levantou cedo, já tá preparando aí para o seu dia, né, dona de casa? Lembre-se sempre que a senhora não tá sozinha não, tô aqui ó, pra te fazer companhia nesta manhã gostosa. A todos os produtores rurais aqui da cidade de Pompeu e de toda a região, pra você no sítio, pra você na sua fazenda, na propriedade rural, na ordenha, no curral, não importa, um bom dia pra você. Muito obrigado pela audiência, obrigado pela companhia. Esse sonsaço da Exclusiva FM vai chegando nos quatro cantos do estado de Minas Gerais através do nosso sinal e também, é claro, nos quatro cantos do mundo através da internet. Uma excelente manhã a toda a região do Alto São Francisco que sintonizam nesta manhã a programação da Rádio Exclusiva. E será uma sexta-feira incrível, uma sexta-feira maravilhosa para todos nós. Por isso, sem demora, minha gente, aperte os cintos, porque juntos vamos viajar nesta manhã na música. Vamos viajar juntinhos, eu e você, você e eu, a partir de agora, na sintonia mais gostosa do seu coração. 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

0: aí, que dueto bom, hein? Berenice Azambanja, é disso que o velho gosta. Aonde quer que você esteja, obrigado pela sua audiência. Agora são 6 horas e 22 minutos, 6h22.
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0: Agora são 6 horas e 24 minutos, um bom dia. Olha, deixa eu mandar um abraço muito especial para todo o pessoal lá na Cachoeirinha. Alô, Paulo da Farinha, teve aqui ontem na rádio. Um bom dia para todos vocês aí na Cachoeirinha, sempre na sintonia da nossa programação. Uma excelente manhã para todos vocês, viu? Forte abraço, Paulo. Muito obrigado pela sua audiência, obrigado pela companhia.
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0: João Carreiro e Capataz, bom dia.
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0: 6h28, viu, minha gente? Bom dia! Deixa eu mandar um grande abraço aqui pros meninos lá no Frigoboi, estão acompanhando a nossa programação. Um grande abraço para você, Marquinhos. Que Deus abençoe poderosamente a sua vida. João Vitor, bom dia para você também, meu amigo. Muito obrigado pela sua audiência, obrigado pela companhia, a todo o pessoal do Frigoboi, lá no centro da cidade, acompanhando a nossa programação. Uma feliz sexta-feira para vocês aí no açougue, sempre aí na sintonia da Exclusiva FM.
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1: Agora são exatamente 6 horas e 31 minutos, e minha gente, o pessoal já tá trabalhando, né? Que coisa boa, acompanhando a nossa programação. Uma feliz sexta-feira a todos os nossos trabalhadores. Bom dia!
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1: Sextou, hein, minha gente? Bom dia, alegria! Bom dia, Pompeu! Bom dia, Exclusiva!
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0: Foi Vinivas, moça. Olha misturado. A cuica chorando, compadre. Olha um bufo de contrabaixo aí pra nós.
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1: 6 horas e 38 minutos na Exclusiva. Bom dia!
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0: Muito bem, minha gente, bom dia. Agora são 9 horas e 48 minutos. 9h48. Uma excelente manhã para você. Muito obrigado, viu? Para você trabalhando, para você no carro, para você, dona de casa, acompanhando a nossa programação. Daqui a pouquinho nós temos o Experiência de Deus com o Padre Reginaldo Manzotti. Mas eu deixo registrar aqui a presença do nosso companheiro e parceiro Ari, lá da loja Eletrozema, que hoje veio trazer as atualizações da loja Zema. Afinal de contas, hoje é sexta-feira, última sexta-feira do mês, e também é a última sexta para você fazer boas oportunidades na loja Zema. Mas quem vai poder falar isso com mais propriedade é o Ari. Bom dia, Ari da Zema.
1: Bom dia, Cássio!
0: Bom dia, tudo beleza?
1: Bom dia, bom dia, bom dia, bom dia!
0: Sextou?
1: Como é que você tá? Sextou, bebê!
0: Eu tô bem demais, graças a Deus.
1: Melhor agora?
0: Melhor hoje.
1: Mas tá quase que primeiro do feriado de segunda-feira, né?
0: É, tamo pendurado pra alguns dias aí, tá isso é bem muito próximo.
1: Primeiro, né? Segunda-feira.
0: Segunda-feira na outra.
1: É na outra?
0: É na outra, hein? Dia 7,
1: hein? Ixi,
0: você tá longe. Que é isso do seu hoje?
1: Tá longe, hein? Tá longe, hein?
0: Tá longe, não. Um pouquinho, mais ou menos. Mais ou menos. Mas pode contar nos dedos, isso passa rápido.
1: Ô Cássio, então assim, hoje é sextou e já é tradição, né? 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
0: Olha, eu não
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0: sabia.
1: Tem controle. Ô Cássio, e no setor financeiro, que eu no setor dos cobre, né? Setor financeiro.
0: Ah, eu sabia.
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1: Chama-se Templo Vivo, que estou lançando hoje, com grande alegria, que gravei com colo de Deus. Vai lá, sacristão, faz tocar todos os corações. Templo Vivo, com colo de Deus. É, quero ser um templo vivo do Senhor. Saúda você nessa sexta-feira, em pleno oitavo dia e dia de Santo Agostinho, pela Rádio Evangelizar, de onde tudo começa, as rádios irmãs, cujos nomes cito neste momento.
2: Espírito Santo,
1: seja bem-vindo, Espírito Santo.
2: É o teu lar.
1: Saúda você pela TV Evangelizar, sinal digital.

0: todo o país, em várias cidades, canal aberto, pelo YouTube Padre Manzotti Oficial. Repito, Padre Manzotti Oficial, e pelo aplicativo da Associação Evangelizar é Preciso, e todas as plataformas digitais. Filhos queridos, povo amado, vamos juntos, vem em mim morar. Faça-me, Senhor, um templo vivo do Senhor. Faça-me, Senhor, um templo vivo. Vem em mim morar. Filhos amados, povo querido, em nome do Pai, do Filho e do Espírito Santo, amém. Naquele tempo, disse Jesus a seus discípulos esta parábola: o reino dos céus é como a história das 10 virgens que pegaram suas lâmpadas de óleo e saíram ao encontro do noivo. 5 delas eram imprevidentes e as outras 5 eram previdentes. As imprevidentes pegaram as suas lâmpadas e não levaram óleo consigo. As previdentes, porém, levaram vasilhas com óleo junto com as lâmpadas. O noivo estava demorando e todas elas acabaram cochilando e dormindo. No meio da noite, ouviu-se um grito: o noivo está chegando, ide ao seu encontro. Então, as 10 jovens se levantaram e prepararam as lâmpadas. As imprevidentes disseram às previdentes: dai-nos um pouco do óleo, porque nossas lâmpadas estão se apagando. As previdentes responderam: de modo nenhum, porque o óleo pode ser insuficiente para nós e para vós. É melhor ir descomprar aos vendedores. Enquanto elas foram comprar óleo, o noivo chegou, e as que estavam preparadas entraram com ele para a festa de casamento, e a porta se fechou. Por fim, chegaram também as outras jovens e disseram: Senhor, Senhor, abre-nos a porta. Ele, porém, respondeu: em verdade eu vos digo, não vos conheço. Portanto, ficai vigiando, pois não sabeis qual será o dia nem a hora. Senhor, diante desta palavra, dai-nos a graça de sermos vigilantes, constantemente vigilantes, a exemplo das virgens previdentes. Senhor, repito e peço que você reze o mesmo: dai-me a graça de ser como as virgens previdentes, vigilantes, atentos aos sinais de Deus, aos apelos de conversão, ao clamor da palavra. Santo Agostinho, na sua busca, era previdente e buscou este óleo na espera do noivo. Por isso, reze comigo esta oração, hoje, dia de Santo Agostinho. Senhor, a ti que desejo ir, e te peço, Senhor, ainda é que me digas como alcançar-te. Se nos abandonas, perecemos, mas tu não nos abandonas, porque é o sumo bem a quem todos encontram quando retamente te procuro. Ensina-me, pois, ó Pai, a procurar-te. Ensina-me, pois, ó Pai, a procurar-te. Liberta-me do erro, como libertaste Santo Agostinho. Faze-me que na minha busca nada que não seja tu apresente-se em meu caminho, pois visto ser verdade que ninguém mais desejo senão a ti. Fazei, ó Pai, eu te suplico, que eu possa encontrar-te como Santo Agostinho o encontrou. Mas, se ainda existe em mim algum desejo vão, despoja-me dele, purifica-me tu mesmo, torna-me capaz de te ver, permite-me, enquanto tiver de conduzir e levar este meu corpo, que eu seja puro, magnânimo, justo, prudente, perfeito, amante e conhecedor de tua sabedoria. Dai-me esta graça, Senhor, a exemplo de Santo Agostinho. Peço-te, Senhor, torna-me digno da tua morada e que possa assim vir habitar no teu reino. Assim seja. Santo Agostinho, rogai por nós. Esta oração que acabei de fazer e convidei que você o fizesse é atribuída a Santo Agostinho nos seus textos. Quero encontrar-te, Senhor. Dai-me a graça de buscar-te. Acima de tudo, amado meu, queridos irmãos e irmãs, nós vamos refletir muito sobre Santo Agostinho. E ainda estamos na novena, hoje, oitavo dia. Nós só começamos o programa, que não é musical, não é entretenimento. É de fato uma experiência de Deus. Eu volto já. Volte comigo com partilha de vida, leitura orante, testemunhos que edificam. Aproveite chamar um amigo, uma amiga. Voltamos já.
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0: Queridos filhos e filhas, hoje é dia de Santo Agostinho, como é dito, filho das lágrimas. Quando viveu Santo Agostinho? Ele viveu entre os anos 354 e 420. Ele era um jovem quieto, que experimentou as paixões do mundo antes de se tornar um dos maiores doutores da Igreja. É conhecido como Doutor da Graça. Deixou obras que moldaram não apenas a teologia católica, mas também toda a filosofia ocidental. A vida de Santo Agostinho é marcada por uma intensa busca. Ele sempre queria a busca da verdade. Acabou indo para o maniqueísmo até chegar ao cristianismo. Até hoje, é um dos maiores pensadores da Igreja. Nasceu na África. Cresceu no meio do contraste de vida entre seu pai e sua mãe, Mônica, uma mulher devota, perseverante. Mas o seu pai era pagão e não partilhava da mesma religiosidade. Agostinho se mostrou muito inteligente, brilhante, talentoso. Um talento incomum na retórica que lhe abriu as portas do mundo acadêmico do Império Romano. Mas nada o satisfazia. Nada. Levou uma vida desenfreada. Mas, pela filosofia, eu dizia, sempre buscava a verdade. Foi pelo caminho do maniqueísmo, achando ser a resposta de suas buscas entre o bem e o mal, mas logo se decepcionou. Mas foi apenas em Milão, a ouvir mais do que a eloquente pregação de Santo Ambrósio, a mensagem que começou a tocar nele a paixão por Jesus Cristo. Depois continuamos. Por ora, grave, um jovem inquieto na busca da verdade. Buscar, querer sempre mais. Filha de Deus, que a paz de Jesus esteja com você, filha.
1: Bom dia, padre.
0: Deus a abençoe.
1: Sua bênção.
0: Deus abençoe. De onde você fala, filha de Deus?
1: Mato Grosso.
0: Uma filha de Deus de Mato Grosso. O que está acontecendo?
1: Ah, eu gostaria tanto, padre, de uma emoção falar com o senhor, de me identificar, mas se Deus quiser, eu vou ligar e agradecendo e me identificando.
0: Tá certo. Por hora, pediu o anonimato e vamos lá, que o Divino Espírito Santo nos ilumine.
1: Amém. É meu pai, padre. Meu pai sofre de alcoolismo já há mais de 30 anos.
0: Tá.
1: E eu acho que, eu não sei, acho que é hereditário, porque meus tios também, minha avó teve 3 homens, um faleceu por causa do alcoolismo.
0: Sim.
1: O mais novo dela, e o meu pai é o mais velho também, tá bebendo, e entendi. O outro que tá vivo também, infelizmente, sim, sabe?
0: Infelizmente, e esse é um fato, e pode
1: é
0: sim.
1: É um fato.
0: É repetir os erros do passado e a pessoa continuar, né? Infelizmente.
1: Meu avô bebia também, e eu sei que os irmãos dele também. Então, a gente tem feito oração quando tem a campanha, né? As orações que o senhor faz, as novenas, para quebra, né? Essa quebra, certo, de maldição, isso é uma maldição. Mas enfim, além da bebedeira, do alcoolismo, ele sofre de câncer, vai fazer um ano agora em outubro, que está fazendo quimioterapia. E de uns tempos para cá ele estava até tranquilo. Ele bebia e depois parava, bebia e parava, assim, ficava uns tempos sem beber. E em 2023 ele fez tanta loucura, padre, ele chegou a cair num valetão que tem aqui perto de casa, perdeu um pedaço da língua. Ele quase bateu em duas mulheres, uma estava grávida de moto, porque a gente viu nas redes sociais filmado, sabe?
0: Entendi.
1: Porque tem, né, as câmeras e daí jogar na rede social
0: e a gente
1: viu isso, se filma. E aí se acidentou na rodovia, contramão, bêbado, foi preso, a gente tirou ele, pagamos fiança e a gente acabou internando ele compulsoriamente na capital, que é 500 quilômetros daqui, né? E foi muito doído, sabe, tudo isso. Foi doído porque foi à noite, de madrugada, pegaram ele no quarto, né?
0: Entendi.
1: E assim, ele sem entender nada, e foi. E a gente não conseguia falar com ele por um tempo, depois a gente começou a falar com o psicólogo, e ele fazia chamada e ele fazendo chantagem emocional, até que a minha mãe foi visitar sem autorização do psicólogo e acabou trazendo ele de volta. E infelizmente ele nunca parou, ele ficou um tempo, porque acho que ficou com medo da gente internar ele novamente, né? E aí veio esse câncer, infelizmente, começou no pulmão e tá em metástase já, mas graças a Deus, assim, apesar da bebedeira, a quimioterapia tem dado resultado. Passou pela médica agora, né, em final de maio, a médica falou que aquele nódulo que começou no pulmão, ele praticamente já desfez, mas tem que continuar fazendo as quimio. E aí ele bebe um dia, bebe um dia antes de fazer a quimio, vai faz a quimio no outro dia ele já tá bebendo de novo. Aí sai pra rua, a gente fica rezando, pedindo pros anjos da guarda proteger pra ele não bater em ninguém, porque se Deus o livre, ele bater, matar alguém,
0: claro,
1: ele vai preso, ele não tem condição de ficar preso, né?
0: Entendo.
1: E a gente já pensou em internar ele de novo, só que não interna, porque aqui não tem, ele não quer, não quer ajuda. E aí teria que ser na capital de novo, dinheiro a gente não tem, e o que agrava, na verdade, é que como ele está fazendo a quimio, ninguém interna.
0: Entendi.
1: Por causa da quimio,
0: entendi,
1: né?
0: Entendi.
1: E aí a mãe fica nessa, a pressão dela sobe, vai 20, sabe, 20 por 12, por 14,
0: a família inteira que adoece,
1: mal,
0: né? É a família inteira que adoece.
1: Isso, e aí a mãe também está bem fora do juízo e... E sabe, ele fica fazendo chantagem, pedindo dinheiro. Infelizmente, ele foi ajudar a minha irmã. Minha irmã tem uma empresa com o nome dele. Ela não conseguiu honrar porque teve problemas. Agora que ela está se reerguendo, daí ele fica, sabe, ameaçando ela. E ela fica triste porque ela fica falando, ah, o pai está me amaldiçoando, como que eu vou ir para frente para poder pagar o que eu devo, sabe? E aí eu estava falando para ele, falei, o senhor tem que abençoar, pai, abençoa ela, porque se ela, né, progredir, ela vai pagar as contas,
0: claro,
1: que está no,
0: claro,
1: seu nome, né, no nome da mãe.
0: Filha,
1: é triste, padre.
0: Eu entendo o seu desabafo, e tanto que eu vou pedir que depois, para não pedir ao vivo, que você passe para a telefonista todos os nomes. E em segredo nós levaremos no altar do Senhor. Mas eu queria que você rezasse comigo agora. Senhor Jesus.
1: Senhor Jesus.
0: Eu creio em milagres.
1: Eu creio em milagres.
0: E peço, Senhor.
1: E peço, Senhor.
0: Que meu pai.
1: Que meu pai.
0: Largue a bebida.
1: Largue a bebida.
0: Senhor.
1: Senhor.
0: Ele está doente.
1: Ele está doente.
0: E não é só o câncer.
1: E não é só o câncer.
0: É o alcoolismo.
1: É o alcoolismo.
0: Tenha misericórdia da minha família.
1: Tenha misericórdia da minha família.
0: Pelas tuas santas chagas redentoras.
1: Pelas tuas santas chagas redentoras.
0: Restitua a saúde do meu pai.
1: Restitua a saúde do meu pai.
0: Amém.
1: Amém. O padre, eu vou fazer uma cirurgia segunda-feira, vou tirar o útero.
0: Tá.
1: Eu quero que o senhor também puder, né, levar em oração sobre essa cirurgia. E tem uma graça alcançada, apesar de todas essas turbulências, Deus não nos abandona, né? A gente,
0: certo,
1: que é infiel.
0: Se apegue nessa graça. Olha, eu tenho que ir para o intervalo, então eu volto com você dando esse testemunho, tá bom? Eu tenho que ir por questão das rádios irmãs. Eu volto já Volto com o testemunho da filha de Deus e volto com a leitura orante. Voltamos já.
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0: É apenas um despertar do intelecto à verdade. Naquele dia, ele foi tocado no coração por Jesus. No ano seguinte, recebeu o batismo das mãos de Santo Ambrósio, ao lado do seu filho Deodato. Sim, Agostinho teve um filho, o Deodato, iniciando uma vida marcada de amor à verdade, na busca de Deus, um desejo ardente de se orientar em Deus e levar os outros para a caminhada. Depois eu vou ler o texto, talvez você se pergunte, qual foi o texto de Santo Agostinho, toma e lê, que o anjo disse. Depois eu falo. Agora, Bíblia aberta, cartilha de oração.
11: Palavras de bênção, de louvor, para agradecer e abençoar.
0: É, 2 Coríntios, capítulo 8, versículo 1, seguintes. Tá gostando da leitura orante? Eu quero lembrar que você tem todos os dias a leitura orante, YouTube Padre Manzotti Oficial. 10 da manhã, 10 da noite, fica também na internet, mas eles fazem um recorte e colocam leitura orante. Vale a pena. São máximo 8, 10 minutos, no máximo, leitura orante. 2 Coríntios, capítulo 8, versículo 1. Irmãos, queremos que vocês saibam o que a graça de Deus tem feito nas igrejas. Graça de Deus tem feito nas igrejas. Tudo é graça de Deus. Nós tínhamos que ter mais esta convicção. Tudo é graça de Deus. Repita isso. Tudo na minha vida é graça de Deus. Mas Paulo diz assim, na província da Macedônia, e ele continua: os irmãos dali têm sido muito provados pelas aflições que têm passado. Mas, escute isso, são provados pelas aflições. Mas a alegria deles foi tanta que, embora sendo muito pobres, deram ofertas com grande generosidade. Olha aí, Paulo percebe nisso a graça de Deus. Eram pobres, mas deram com generosidade. Eu fico me perguntando, você doa com generosidade? Desculpe, mas é inevitável que eu faça a pergunta. Você ajuda? É associado da obra Evangelizar é Preciso? Você se beneficia com o programa de rádio há quantos anos? TV Evangelizar? Mas ajuda a manter essa obra? Mas eu sou pobre. Por acaso alguém estabeleceu o valor? E na verdade, quem mais doa são os pobres? Vamos usar o termo aqui. A alegria deles foi tanta que, embora sendo muito pobres, eles deram ofertas com grande generosidade. Versículo 3. Afirmo a vocês que eles fizeram tudo o que podiam e mais ainda. e com toda a boa vontade. Pediram com insistência que os deixássemos participar da ajuda do povo de Deus da Judéia, que foi a coleta que foi feita para os cristãos em Jerusalém que passavam por necessidades. E eles insistiram. Veja, parece-me que Paulo sabia das condições financeiras deles e talvez quisesse até que eles não participassem, mas eles insistiram em participar. Olha que beleza! E fizeram muito mais do que esperávamos. Primeiro, atenção, eles deram a si mesmo ao Senhor, e depois, pela vontade de Deus, eles deram a nós também, de modo que pedimos a Tito, que começou a recolher essas ofertas, que continuasse a ajudar vocês e completarem esse serviço especial de amor. Veja como Paulo interpreta uma oferta, uma doação, uma colaboração. Uma visão de Paulo, que uma oferta que você dá, uma ajuda que você dá, é uma oferta, é um serviço especial de amor. Então veja que não é um peso. E acredite, acredite mesmo, a tua mão que dá, ela nunca volta vazia. Eu falei da obra evangelizar, mas isso vale para todas as ofertas. Não fui eu que escolhi o texto. Capítulo 8, versículo 7. Vocês mostram que em tudo são mais ricos do que os outros. Na fé, olha a riqueza. Na palavra, no conhecimento, na vontade de ajudar os outros e o nosso amor por vocês. Esse novo serviço de amor, queremos também que façam mais do que os outros. Vocês são ricos, mais do que os outros. E veja o que Paulo chama de riqueza. Ricos na fé. Será que o somos? Ricos na palavra, no conhecimento, da vontade de ajudar os outros. Gente, no conhecimento, na vontade de ajudar os outros, talvez precisamos crescer nisto. Porque cada um quer puxar a sardinha para sua brasa e esquecemos dos outros. Isso é uma riqueza. Um coração benevolente, um coração misericordioso, isso é uma riqueza imensa. Esta foi a leitura orante de hoje, gente. Uma leitura curta, mas para os dias atuais, quando é tão difícil alguém que queira ajudar, é uma palavra que toca profundo. Eu vou para o intervalo, eu volto já. Volte comigo.
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profundamente na vida de Santo Agostinho que o levou à conversão? Romanos, capítulo 13, versículo 13 e 14.

0: uma ação prática. Então eu posso colocar aqui que quem ama não deve ficar somente em palavras.
1: Verdade.
0: Quem ama precisa ter atitudes que demonstram o seu amor.
1: E ela demonstrou aquele amor que ela tinha, né, por aquela mulher, pela sua sogra ali, demonstrando, dando ali o seu esforço, a sua juventude para que as duas tivessem sustento. E nessa história de Ruth, que a palavra do Senhor ela nos narra, uma história real, nós também podemos ver ali uma esperança em meio à amargura, em meio ao luto. Noemi, quando ela estava se sentindo amargurada, ela queria que até o seu nome fosse trocado.
0: Olha
1: para você ver, a amargura estava até mudando a identidade dela.
0: Sim.
1: A mentalidade dela e também a identidade dela. Não me chamem mais de Noemi. O meu nome agora vai ser Mara, que significa o quê? Amarga. Mas Deus, ele usou a fidelidade de Ruth para poder transformar aquela dor em alegria no final. E isso nos lembra o quê? Eu não sei o sofrimento que você que está nos ouvindo nessa hora está passando. Eu não sei qual é a dificuldade que você está enfrentando. Seja ela emocional.
0: Sim.
1: Talvez uma decepção com alguém. Talvez uma chateação com alguma pessoa. Talvez o ressentimento que sempre bate à porta do seu coração. Eu não sei se talvez a sua dificuldade hoje ou nos últimos tempos seja uma dificuldade na área da saúde, né? Algum diagnóstico contrário ao nosso desejo, né? A nossa vontade que o médico te deu. Talvez de uma doença sem cura, talvez uma doença grave. Eu não sei se você talvez está passando por períodos financeiros de escassez.
0: Sim.
1: Na sua casa. Talvez escassez no seu trabalho, na sua empresa, a falta de perspectiva de um futuro. Mas eu gostaria de te falar nessa hora, nessa tarde. Você precisa entender que aquilo que acontece ao seu redor não pode mudar quem você é. Não pode mudar a sua identidade. Não pode mudar a fé que você tem em Deus.
0: A crise do dia não pode definir a sua identidade.
1: Isso.
0: Não somos definidos pelos períodos que nós passamos de instabilidade na vida. Por isso, a fé em Deus, ela precisa ser superior a todas essas coisas.
1: Verdade.
0: Porque pessoas não podem nos mudar. Situações também não podem nos mudar. Então precisamos potencializar tudo aquilo que está bem dentro de nós.
1: Isso mesmo. Então eu digo para todos nessa tarde, para você, mulher, talvez que se encontra como uma Noemi, amargurada.
0: Sim.
1: Né? Talvez com algum problema com seu filho, talvez algum problema com o seu casamento, um problema de uma autoestima muito baixa.
0: Sim.
1: Um problema de uma tristeza muito grande, de uma depressão, talvez de crises de ansiedade. Não é o fim da história de Deus para você. Não é o fim da história de Deus para nós. A palavra do Senhor, ela nos ensina nessa história que a gente precisa abraçar todos os momentos com sabedoria e tirar de cada momento que nós passamos aprendizados. Nós não passamos por momentos difíceis porque Deus quer. Nós não passamos momentos difíceis porque nós queremos. Mas quando a Bíblia fala em tudo dai graças,
0: sim,
1: a gente precisa aprender que nos momentos difíceis também é momento de nós agradecermos. Ontem o pastor David falou sobre gratidão, não foi verdade?
0: Sim.
1: Então é o momento da gente agradecer. Por quê? Porque em momentos difíceis é que nós crescemos, que a nossa fé ela aumenta de nível.
0: E nós precisamos pedir a Deus por sabedoria. Eu falo assim às vezes, pastor Grisiele, com as pessoas. Não há crise financeira. Há falta de sabedoria.
1: Verdade.
0: Não há crise no casamento. Há falta de sabedoria. Porque aonde há falta de sabedoria, vem vários transtornos. Se eu estou com dificuldade no meu relacionamento com o Luciano, dentro da empresa, eu preciso pedir a Deus por sabedoria, para eu saber lidar com todas essas situações e também com o Luciano.

0: com todos aqueles que estão ao nosso redor. Se eu estou com dificuldade financeira, eu preciso ver e fechar a torneira, é falta de sabedoria. Tem algum, eu digo fechar a torneira na questão de gastos desnecessários. Então eu preciso ter sabedoria. Ah, eu preciso que essa porta dentro do meu emprego, ela se abra. Eu estou lutando, eu quero uma promoção. É necessário obter sabedoria, porque a oportunidade, ela se cruza com o preparo. Então, a falta de sabedoria na vida de muitas pessoas tem levado as pessoas a uma vida de escassez, de pensamento, de corpo, de alma e também de espírito.
1: E nós temos uma fonte inesgotável de sabedoria. Olha que Sim. a palavra do Senhor fala lá no livro de Tiago, capítulo 1, versículo 5. Se algum de vocês tem falta de sabedoria, peça a Deus que dá a todos em generosidade, sem reprovar ninguém, e lhe será concedida.
0: Então você que sente hoje, olha, eu não sei o que fazer, eu estou sem saber mesmo, falta de sabedoria, a palavra de Deus diz, peça ao dono da sabedoria, que se chama Deus.
1: Amém.
0: Deus, ele é o dono da sabedoria, o Deus da sabedoria. Peça a ele e ele vai dar a você.
1: E para encerrar essa história tão, tão bonita, né, da Bíblia, que é a história de Ruth, ela também fala sobre inclusão e sobre um amor sem preconceito.
0: Sim.
1: Ruth, ela era estrangeira e ela era desprezada, mas ela foi acolhida por Deus. Né?
0: Uhum.
1: Então Deus, ele acolhe a todos, ele quer acolher a todos, porque o seu amor, ele é infinito. Talvez a gente vá para Deus todo machucado, todo cheio de carrapicho, digamos assim. Pensa numa ovelha toda cheia de carrapichos,
0: Sim.
1: toda cheia de machucados, com medo, toda cheia de traumas. Mas o Senhor nos acolhe, né? Do jeito que nós chegamos até ele. Porém, ele não nos deixa da maneira que nós estamos. Ele restaura a nossa vida, ele muda a nossa história, ele renova a nossa mente através da sua palavra, ele nos dá propósito e ele nos dá uma nova perspectiva. Então a gente vê na história de Ruth, aquela mulher que era estrangeira, não era do povo, digamos assim, de Deus, de Israel na época, ela é acolhida por aquela mulher, ela se doa por aquela mulher, ajuda ela, e Deus muda a história de Ruth. Ela é escolhida por Boaz, que é um homem bom, um homem influente, um homem rico daquela época. Então ela casa-se com ele e ela tem filhos e ela entra para a linhagem de Jesus. Lá no livro de Mateus, você vai ver que agora Ruth, ela faz parte ali da linhagem de Jesus.
0: Sim. E isso é importante para a nossa vida e compreender os relacionamentos com quem nós estamos nos relacionando e para onde esses relacionamentos, eles também nos levam. Incluindo essa questão do amor, né? Como foi com Ruth e também Noemi. Nessa hora eu gostaria de pedir à pastora Graziele que fizesse uma oração de uma forma específica hoje. Para as mulheres, existem muitas mulheres que passam por situações difíceis, abusos também psicológicos, alguns até mesmo, infelizmente, físico. Outras que passam com dificuldade na sua casa e criação dos seus filhos, decepções. E isso traz essa amargura, essa tristeza, e às vezes elas não têm nem com quem contar. Eu gostaria de pedir ao pastor Graziele que orasse por essas mulheres, por essas pessoas, para que elas recebam alívio de Deus. E que encontre também na pastora Graziele, você que é de Pompeu e região, encontre também alguém que possa estar procurando para confidenciar, para conversar e também atender assim, se necessário. Vamos orar, vamos falar com Deus.
1: Vamos orar. Senhor Deus e Pai, neste momento eu quero apresentar ao Senhor, em especial nesse dia, neste momento, todas as mulheres da cidade de Pompeu. Todas as mulheres que, como Ruth, têm uma história, como todas nós tem uma história. Talvez uma história não tão agradável, talvez uma história não tão bonita, talvez uma história cheia de dores, cheia de decepções, talvez uma história que não é nem bom ser lembrada, mas agora, assim como a tua palavra nos diz que o Senhor mudou a história dessa mulher de Ruth, eu quero orar ao Senhor que agora o Senhor também, através do teu Espírito Santo, toque esses corações e que o Senhor possa começar a fazer essa obra de restauração dessa mulher. Restaura, Senhor, as lembranças dessa mulher. Restaura, Senhor, a alma dessa mulher. Restaura, Senhor, os sentimentos dessa mulher. Restaura, Senhor, a perspectiva de vida. Restaura, Pai, a visão de um propósito do Senhor para a vida delas. Senhor, que o Senhor possa acalmar a alma dessa mulher agora que enfrenta problemas dentro de casa. Talvez com os teus filhos. Talvez com a rejeição de algum filho, com a rebeldia de algum filho, que o Senhor possa dar para ela sabedoria do alto agora. Que o Teu Espírito Santo enche ela agora de sabedoria. Senhor, que ela possa ter a fé no Senhor, uma fé genuína como Ruth teve, uma fé verdadeira, que toda a tristeza dela possa ser convertida em alegria e que o Teu Espírito Santo possa trazer neste momento alívio para a alma dela, aquela mulher que de alguma forma também talvez esteja desencantada, desenganada no seu relacionamento amoroso, no seu casamento, talvez aquela que seja solteira, no seu namoro ou no seu noivado, eu não sei, mas que o Senhor possa renovar agora, meu Deus, dentro dela, primeiro a autoestima, que ela possa se enxergar como filha do Senhor, que ela possa entender o valor que ela tem, que ela possa entender que ela é preciosa aos olhos do Senhor, que ela possa se amar primeiro, para que ela possa também depois amar a outros, que o Senhor possa fazê-la entender o valor que ela tem para o Senhor e para a sociedade. Eu te peço que agora o Senhor dê sabedoria, o Senhor dê discernimento para ela entender todas as situações abusivas que talvez ela esteja passando e que ela possa procurar ajuda e ajuda nos momentos certos e em locais certos com as pessoas certas. Que o Senhor possa mudar a vida dessas mulheres, que elas possam sonhar, que elas possam visualizar um futuro certo, com alegria, com respeito, com amor e com propósito. Assim eu oro por cada mulher nessa tarde. E eu ministro cura na alma sobre cada uma. Eu ministro cura nos pensamentos sobre cada uma. Em nome de Jesus. Amém.
0: Graças a Deus. Louvado seja Deus. Nós cremos em tudo que Deus ele tem feito e continuará fazendo. 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Queridos, nós estamos com uma série de mensagens na nossa igreja, Igreja do Evangelho Quadrangular, na rua Dona Joaquina, número 340, bem no centro de Pompéu. Nós estamos falando sobre gerações, e neste domingo é a última palavra dessa série, e eu gostaria de convidar você e a sua família para estar participando conosco em um dos dois horários, 8 horas da manhã ou às 18 horas. Nós temos um amplo estacionamento, nós temos a Igreja da Criança, que funciona tanto 8 horas da manhã quanto também às 18 horas, e eu vou estar lá juntamente com toda a nossa equipe, todos os líderes, para recepcionar a sua família, para te dar um abraço, orar por você e também te atender. Domingo, 8 horas da manhã, também às 18 horas. Lembrando que a nossa oração do meio-dia, por questão do horário eleitoral gratuito, será a partir de meio-dia e meio a uma hora. E nós estaremos juntos aqui celebrando ao Senhor. Tenha um excelente final de semana. Que Deus abençoe a sua vida, abençoe a sua casa. Um beijo no seu coração e até segunda, se assim o Senhor Deus permitir. Música.

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6: Gente, cheguei! Boa tarde pra vocês! 1h05, soma os ponteiros. A partir de agora, mais uma edição, mais uma programação, é o meu, o seu, nosso Conecta 97. Ah, e te fazendo companhia nessa tarde que tá bom, hein, gente? Tarde quente, sexta-feira, hoje, dia 28 de agosto de 2026, sexta-feira excelente. Sabe o que é que combina com sexta-feira aqui na exclusiva? Pois é, sorteio! E eu quero já te convidar pra vir participar, manda pra cá o seu nome completo, seu telefone de contato e também o seu bairro pra gente, nosso WhatsApp. 37-3513-0001 é o nosso contato, pede sua música, pede seu abraço e cadastra, ó, seu nome nos sorteios de hoje, tá? Temos kit churrasco lá do Frigo Tudo, é um kit maravilhoso, tá, gente? Um kit muito bom mesmo, além disso temos também um Mac Burger, sanduíche artesanal, a gente fala é de Mac Burger, a gente fala é de qualidade. E também, além disso, temos um doce, né? Um brinde lá da confeitaria da Dani Senna. Pois é, eu não ficava de fora dessa por nada, viu, gente? Eu participaria mesmo. Deixa aqui os seus dados, nome completo, telefone de contato e o bairro. Nosso Conecta hoje vai até as 4 horas da tarde te fazendo companhia. Vai ser bom demais, é sucesso! E claro, né? Olha só, quem tá comigo, inclusive, ao vivo, gente. E a cores agora, neste exato momento. Dani Senna. Boa tarde, Dani!
15: Boa tarde, Luciane!
6: Como você tá? Tudo bem?
15: Tô bem, e você?
6: Ah, eu tô bom demais, graças a Deus. Tô muito bom, né? Mais uma sexta-feira pra conta. Tá chegando aí, inclusive, reta final desse mês, hein? Tá acabando, hein? É a última sexta do mês. O que, que é isso? Agora que eu reparei nisso.
15: Esse agosto voou, né, Luciano?
6: Voou, realmente. Eu não tô mentindo, não. Agora que eu reparei que é a última sexta do mês. Passou voando
15: tá
6: mesmo.
15: Acabando o mês. Dia primeiro começa de novo.
6: Exatamente. Dia primeiro tá chegando. Ô, Dani, é o seguinte. Mais uma sexta-feira que a gente tá aqui. E, claro, entrando em contato com você. Porque eu gosto de novidade. Os ouvintes da Exclusiva gostam de novidade. E a confeitaria da Dani Senna é o que tem, né? É novidade.
15: Com certeza. Novidade, né, Lucianinho?
6: Ah, me conta
15: inclusive
6: aqui.
15: Essa semana.
6: O que que foi pra essa semana? Como é que foi ela? Foi turbulenta? Teve muita novidade? Teve muito pedido?
15: Muitas novidades. Eu te falei que a gente ia fazer as fatias que eu tava fazendo o curso, né?
6: Sim, sim.
15: Então, assim, tem novidade em fatias de bolo.
6: E como é que foi? Foi bom?
15: Foi ótimo.
6: Ah, bom demais. Bacana.
15: Tenho de maracujá com brigadeiro, pistache, que eu falei que eu ia fazer. Com mousse de ninho e geleia de morango. E tem o bombom hypado aí que tá, né, Lucianinho?
6: Bombom?
15: É o bombom cravejado.
6: Bombom hypado. Cada dia tem um trem novo, né, Dani? É incrível, isso
15: mas
6: é bom
15: ele
6: demais.
15: Mas chama bombom cravejado, é porque ele tá estourado.
6: Ah, aí, entendi, entendi. Entendi o que você quis dizer. Bombom cravejado o nome. Mas aqui a gente fala, então, na confeitaria do Dani Senna, é o bombom hypado. Vamos falar assim.
15: Isso aí, que ele tá estourado aí no Instagram, tá todo mundo doido. Essa semana foi uma loucura aqui, desde quarta-feira que a gente tá fazendo ele. E assim, graças a Deus, foi recorde de vendas.
6: Nó, bom demais.
15: Tá esgotando, a gente tá tendo que fazer toda hora aqui.
6: Sim.
15: Então, assim, continuamos com as nossas delícias, né?
6: Certo,
15: aqui,
6: certo.
15: E essa semana teve esse bombom cravejado, que foi sucesso de venda, todo mundo gostou.
6: Como é que é? O sabor dele, são vários ou é só um mesmo, tradicional?
15: Não, essa semana a gente fez só um, que é sim, o morango, né? Com recheio de ninho. É o caramelo que faz o bombom de morango, né? Aquele
6: sim,
15: morango do amor.
6: Sei,
15: quebradinho,
6: sei.
15: Passado no chocolate branco.
6: Ah, é tipo morango do amor, então. Com aquela crocância.
15: Isso, com aquela crocância, sim, mais um chocolate branco.
16: Sei. Nossa, chocolate branco eu gosto demais. Cai muito bem.
15: Tá uma delícia, todo mundo tá elogiando muito, que tá muito suave, não tá muito doce.
16: Sim, é um trem também, né? Ninho cai muito bem com o chocolate branco, é uma combinação perfeita.
15: Sim. No dia eu até fiquei meio receosa de fazer, porque tem caramelo e chocolate branco, né? Pensei,
16: sei,
15: que ia ficar enjoativo,
16: sei,
15: mas ficou muito gostoso, Lucianinho.
16: Bom demais,
15: hein? Todo mundo tem que experimentar.
16: Essa é a sensação do momento, né? E a turma gosta disso, é de novidade, é da sensação, é o hype, né? Vamos dizer assim,
15: isso,
16: que tá aí, né? Na internet, todo mundo tá falando do bombom cravejado. Eu não tava sabendo desse não, viu, Dani? Te menti não, esse eu não tava sabendo dessa novidade não.
15: É porque o pessoal às vezes tá chamando, né, de bombom do amor, né?
16: Ah, sim, assim.
15: É bombom do amor cravejado.
16: Sim, entendi, entendi. Bacana demais.
15: Como se fosse o crocantezinho, né? Uma delícia.
16: Aham. E além disso, então, tem aí o seu...
15: Aí temos todas as variedades, né, Luciana?
16: Certo.
15: A fatia, as tortas que a gente faz,
16: uhum,
15: os bombons, né, de saquinhos, pão de mel, as variedades que a gente sempre tem aqui. Mas essa semana a novidade foi essa.
16: Bacana.
15: Cravejada.
16: Bom demais, bom demais. E me conta aqui, o pessoal pode estar mandando mensagem para, né, cara, garantir talvez o bombom cravejado ou alguma outra delícia lá da confeitaria. É por qual telefone?
15: Lucianinho, então, da Lohane, né? 37 9 98 59 5699.
16: Certo.
15: Inclusive, viu, Lucianinho, hoje é aniversário dela, quero mandar
16: um
15: parabéns pra ela.
16: Ah, bom demais. Tá soprando velhinhas então, Lohane?
15: Isso. Tá fazendo nível hoje. Então, eu tô mandando um abraço pra ela aí.
16: Isso, isso aí. E lembrando, né, gente, que ó, você e talvez ouvinte aqui da Exclusiva quer fazer a sua encomenda, quer tá aí, né, fazendo talvez aquele docinho pro seu aniversário, pra sua confraternização, manda mensagem. É pra Dani Senna, né, Dani? Seu contato pessoal.
15: Isso.
16: Mesmo.
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16: É Rua Inácio Diogo,
15: 1151, bem próximo ao Parque de Exposição.
16: 1151, é próximo demais mesmo, acho que é uma ou duas ruas antes, né?
15: É,
16: uma assim.
15: Rua antes.
16: Exatamente. Eu vi mesmo. Esse dia eu passei lá na porta, lá eu dei um confere como é que ficou lá por fora, assim, bem chamativa a fachada.
15: E por que você não parou pra comprar um doce?
16: Tava à noite já, sabe? Não tinha como não. Mas,
15: então tá bom,
16: enfim,
15: você.
16: Dani. Ah, não posso esquecer não. O que, que a gente vai sortear aqui hoje no Conecta?
15: Hoje a gente vai sortear uma fatia, Lucianinho, de bolo.
16: Uma fatia de bolo. Vou anotar aqui pra não esquecer. Uma fatia de bolo da Dani Senna. Tá bom, Dani. Muito obrigado, minha querida.
15: Eu que agradeço, Lucianinho.
16: Até mais. Sucesso pra você. Semana que vem a gente tá de volta.
15: Muito obrigada, tchau, tchau.
16: Tchau. É, gente, vocês viram, né? Eu fico surpreso com algumas sensações do momento. Bombom cravejado, então, tá tendo lá na confeitaria da Dani Senna. E aqui sorteando pra vocês, ao vivo e a cores, uma fatia de bolo. Participe, 37-3513-0001. Vamos dar início agora? Gustavo Lima, Bala Alojada. Boa tarde!
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0: Obrigado, Diego. Vitor Hugo.
1: Obrigado, Bruno e Marrone, por aceitar o convite e cantar essa moda linda com a gente.
2: Alô, meninos. Sucesso pra vocês.
1: Eu acho que você tem que mandar aquela mensagem. Mas manda o que tá no seu coração.
3: Porque se fosse eu falaria mais ou menos assim.
4: Ei, boa noite. Antes de te bloquear, eu só vim te dizer que a partir de hoje pode tocar o terror, fazer o que quiser fazer. A boca é sua, curte sua farra. Sinto mais nada.
1: Não, apaga.

0: Que maravilha, hein, gente? 1 hora 24 minutos, informam os ponteiros. 1 e 24 é o nosso Connect, já começou daquele jeito, hein? Deixa eu mandar um abraço aqui, inclusive, pro Marcelão acompanhando a gente. Como é que vai, Marcelão? Chega pra cá, meu querido.
1: Boa tarde, Luciano. Ninguém participa do sorteio, Marcelo Vardafur.
0: Que bacana!
1: 06869, no telefone. Passa a música aí, Paizinho, pro Gracial, Ana Castelo, Boiadeiro. E pro Thiago Luziara aí, todos na escuta aí. Estica.
0: Bom.
1: Sextou com o bebê.
0: Bom demais, sextou daquele jeito, né, Marcelo? Um grande abraço pra você, pro Ricardo Glacial, pra turma aí, ó, do Margoso. Marcelo sempre menciona eles. Bom demais. Vamos dar sequência musical. Já, já tem sua música por aqui, Marcelão. Antes, bora curtir um Grupo Menos é Mais com Natan. Pela última vez.

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9: 1:33.
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2: Exclusivo. 1:35 e eu tô de volta, hein, gente? Nosso Conecta tá bom demais, sexta-feira, dia 28. E a gente tá aí, ó, ao vivo e a cores com sorteio, tá? Hoje tem kit churrasco, lá do Frigotudo, Shopping da Carne. Temos também Mac Burger, sanduíche artesanal Mac Burger. Além disso, também temos, gente, uma fatia de bolo, lá da Dani Sena. Pra você participar, basta deixar aqui o nome completo, telefone de contato e também o seu bairro pra gente, combinado? Deixa eu mandar um alô pra Duda, pra Maria das Neves também, a Elaine Morim, pessoal do bairro São José, aquele abraço. Diego Pontes, como é que tá, meu querido? Boa tarde! Ah, eu quero mandar um alô também especial pra Vanuse e pra sua filha Beatriz, que tá soprando velinhas hoje lá no bairro Lisboa. Pediram música Entregador de Flores com Diego e Vitor Hugo. Alô, Márcia Aparecida! Alô, pessoal do Ferro Velho Donana, aquele alô pra vocês, como é que vai? Tudo certo? Pediu Simone Mendes em nossa programação. A Simone nunca erra, né? Deixa eu mandar um alô também, gente, em especial pra Patrícia Oliveira. Boa tarde pra você, Patrícia. Ela tá pedindo música para o seu filho, Guilherme Washington. Ah, eu sei quem que é. Agora lembrei quem que é, olha só, mandar um abraço pra ele. Guilherme Washington tá acompanhando aqui a exclusiva. Chamei de chato não, viu, senão ele fica ligadinho com você. Grande abraço pra você, Patrícia, muito obrigado pela participação. Deixa eu mandar um abraço pra Tatiane Silva, no bairro Volta do Brejo. Boa tarde pra você, Tatiane, boa tarde pro pessoal, ó, lá na Agropel. Pois é, pessoal aí das frentes estão sempre acompanhando. Boa tarde pra todos vocês, hein? Alô, Douglas, como é que vai? Chega pra cá, fala comigo!
3: Ô, Luciano, hein? Boa tarde.
2: Tudo bem?
3: O Douglas tá fazendo retiro do padre.
2: Joia, né?
3: Mandar um abraço pra turma nossa aí.
2: Bom, Thiago, é claro.
3: Com o Sandro,
2: sim.
3: Com o Emerson, com a Mariana.
2: Sim.
3: Pro Ítalo, toca pra nós aí, Muriel, Búfalo do Marajó.
2: Falou e disse! Então vamos acompanhar então esse forrozinho? Bom demais, Búfalo do Marajó!

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5: 1:50!
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5: Gente, 1:51. Boa tarde pra vocês. Ai, a gente tá de volta, o nosso Conecta novamente no ar. Nessa sexta-feira, que sexta-feira que tá quente, hein? Pelo amor de Deus. Vamos de abraços, a turma do WhatsApp não para de mandar mensagem, eu gosto, é assim, o WhatsApp tem que ficar pipocando, viu gente? Igual que é essa pipoqueira, quando você coloca ali o milho pra fazer, ó, fica lá pulando, eu quero assim, é mensagem mesmo. Você vai participando, manda aqui o seu nome completo, seu telefone de contato e também o seu bairro no nosso WhatsApp, 37 35 13 0001. Deixa eu mandar um alô e uma boa tarde lá pro Jefim, ele pediu Cabo de Guerra, é um samba do bom que é isso. O pessoal tá querendo aquele sambinho, hein? Hoje estão é nesse clima mesmo, né? Sexta-feira cai bem, né? Vou falar muito não. É bom, é isso aí. Alô, Derson, boa tarde pra você. Um grande abraço, meu querido. Tá no bairro Cristos? Tá acompanhando a nossa programação. A Ana Cristina lá no Cidade Jardim, né? Na rua Jasmin também tá acompanhando. Uma boa tarde pra vocês. Olha quem apareceu hoje, gente. Zuleide Silva. Boa tarde, Zuleide!
8: Tudo bem, Lu?
5: Uma joia! Tudo
8: bem linda aí pra mim, Lu, do Alexandre Pires.
5: Uai, você gosta do Alexandre Pires, hein? É um pagodinho bom, né? Grande abraço! Alô, Joaquim Lopes, boa tarde pra você. Alô, Silvana! Silvana do bairro Volta do Brejo. Sextou, hein, Silvana? E ela tá animada! A Isabelle Silva também tá naquele ânimo. Pediu um abraço pra sua amiga Júnia, lá no Quartéis, é isso? E também pediu a música de Eduardinhos e Seus Teclados. Ele tá famoso, hein? Esse aí tá no hype, como diz a Dani Senna. Deixa eu mandar um alô também, inclusive, pra Aline Alves. Tá acompanhando, chegou participando dos sorteios. Eu gosto é assim, gosto de ver. Deixa eu mandar um abraço também, gente. Pra uma pessoa que sempre fica me amolando, é ele, o Adrian. Pois é, para eu aqui. Manda aquela mensagem, pede abraço. Pois é, eu tenho que mandar um alô pra ele também. O cara é gente boa, né? Grande abraço pra você, Adria. Valeu pela sua audiência. Grande fã aí da Exclusiva. Isso é bom. Olha só quem tá por aqui. É a Júlia. Júlia Emanuele. Boa tarde pra você, Júlia. É do bairro Volta do Brejo. Ela tá participando dos sorteios de hoje. Tá bacana de se ver. E é isso aí, gente. Vamos que vamos. Eu quero é participação, eu quero é seu nome cadastrado. Deixa seus dados, hein? Nome completo, telefone de contato e o bairro aqui no nosso WhatsApp. 37-3513-0001. Bora de Rick Renner. Escolta de Vagalumes.

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0: 2 horas em ponto, marca os ponteiros. Alexandre Pires, cuida bem dela. Essa foi pra nossa fiel ouvinte, Zuleide. Solicitou aí, ó. Alexandre Pires, eu nem sabia, viu, dessa regravação, cuida bem dela. Ficou bom demais, hein? Deixa eu mandar um alô aqui, gente, também pra Rosane Alves. Rosane Alves da Silva, do bairro Loteamento, boa tarde.
1: Toca pra mim, Zezé de Camargo, Luciano, por favor.
0: Zezé de Camargo com o Luciano, já, dentro de alguns instantes, hein?
2: Boa tarde, Luciano.
0: Alô, Everton.
2: Aqui é a Agropecuária LM. Gostaria de participar da promoção aí hoje, hein? Fala com meu nome aí, hein? Esquece nós não, manda um abraço a nós, uma moda de viola boa aí.
0: Bom demais! Vamos mandar uma moda caprichada pra vocês aí. Pode ser assim, ô pessoal da Agropecuária LM? Eles estão sempre em nossa sintonia. Deixa eu mandar um alô também, gente, pro nosso ouvinte aqui na fazenda, olha
3: boa
0: só.
3: Boa tarde, meu amigo Lucianinho Silva. Manda um alô pra nós aqui na fazenda aqui, ó. Capão derrubado aqui. Pro Dilson. E pra mim aqui. Se tiver como, você toca aí. Casa de Caboclo, Rick Reno.
0: Ah, Casa de Caboclo com Rick e Renner. Vamos programar essa também, né? Muito boa. Sucesso de Rick e Renner, dupla apaixonadíssima. Deixa eu mandar um alô aqui, gente, pra Marinelma Rodrigues, pessoal do bairro Morada do Sol. Aquele boa tarde. Alô, Ana Paula, também do Morada do Sol. A turma hoje tá que tá por lá, hein? Helena Vitória, como é que vai? Do bairro Volta do Brejo, tá acompanhando a gente? Mandar um alô também aqui, ó, pro pessoal da hamburgueria do Marquinhos. E também a galera do Frigoboi, né? É o João Vitor, toda a turma lá. Grande abraço. Deixa eu mandar um alô aqui também, gente, pro pessoal, os pedreiros, eu não posso me esquecer deles, né? O pessoal aí da construção, são eles, Edinho, o Fabrício, o Messias e o Everton. É, são fãs aqui da Exclusiva, acompanha a gente, ó, toda tarde. Um grande abraço para todos vocês, uma ótima sexta-feira de trabalho. Muito obrigado pela participação. Tamo junto, meus queridos. Vamos de música, Zezé de Camargo e Luciano. Coração em pedaços.

0: Gente, que programação maravilhosa, hein? Chitãozinho e Chororó, deixei de ser cowboy por ela. A hora certa, 2:10. É o nosso Conecta. Lembrando que hoje tem sorteio, tá? Temos aí kit churrasco lá do Frigotudo. O tão sonhado kit churrasco, né? Tem McBurger, tem doce da Dani Senna. Para participar, basta você deixar o seu nome completo, seu telefone de contato e seu bairro. Não esquece, gente. Nome completo, telefone de contato e o bairro. Creio eu que, né, que tem que deixar o, principalmente aí, o nome completo, né? O que a gente mais pede mesmo. Mas enfim, faça o possível para deixar todos os dados completíssimos. Para aí sim, validar de vez e cadastrar os seus dados aqui nas nossas promoções e sorteios de hoje. Bora de Turma do Pagode? Camisa 10.
1: Vamos juntos!

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4: Gente, eu tô de volta em 2 horas 21 minutos. Boa tarde pra vocês. Ah, é o nosso Conecta 97 de volta à nossa programação pra mandar mais abraços, né? Deixa eu mandar um alô aqui, inclusive, pra Vânia Silva. Ela tá acompanhando a gente lá no bairro Loteamento. Uma excelente sexta-feira pra você, viu, Vânia? Alô, Libério! Libério tá aqui com a gente! Boa tarde!
8: Boa tarde, Lucianinho.
4: Joia!
8: Eu fui muito amigo do seu pai, nós foi muito...
4: Que bacana!
8: Amigo, nós dois, eu punha som.
4: Verdade?
8: Pro seu pai cantar.
4: Mesmo?
8: Luciano Silva.
4: Bom
8: aqui
4: saber,
8: é o Libério,
4: hein, senhor?
8: Aqui do bairro das Flores. Eu queria escutar, Lucianinho, a música... Cachorro Amigo.
4: Cachorro Amigo, vou pesquisar isso aqui agora.
8: Pode ser com aqueles meninos, né? É Cachorro Amigo. Viu, Lucianinho?
4: Tá certo.
8: Bom trabalho pra você.
4: Obrigado.
8: Uma boa tarde pra você, Lucianinho. Uma sexta-feira abençoada pra você.
4: Valeu demais, meu querido. Muito obrigado pela participação. Um excelente final de semana pra você também, viu? Muito obrigado pelo carinho. Por aí, ó, tá acompanhando o nosso Conecta também. Tá bom demais a programação, né? Eu vou programar sua música aqui e já a gente roda ela. Deixa eu mandar um alô também pra Joelma, gente. Uma boa tarde pra você, Joelma Dutra. É do bairro da Volta do Brejo, ela tá acompanhando. Muito obrigado pela participação. E lá no grupo, ouvintes Rádio Exclusiva FM, a turma tá participando também. Olha só que bacana. A Silvana, do bairro Morro Doce, chegou por lá. Boa tarde pra você, Silvana. Boa tarde pra ela, Lucineia Rocha. Ah, Lucineia, tá no bairro Várzea, tá acompanhando! Que bacana, hein? E é isso aí, gente, bora que bora participar, nossa promoção tá no ar até as 3 horas da tarde. Vamos de Luan Santana e Luan Pereira. Eu sou Sentimento.

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1: 2:34.
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1: Gente, 2:35, soma os ponteiros, bora de abraço que o Ricardo Glacial tá participando, hein?
7: Boa tarde, da Rádio Exclusiva, Machado e Lucianinho. Manda uma moda pra nós de Eduardo Costa aí, beleza? Feliz essa música para os trabalhadores da civil, né? Os pedreiros, beleza? Construção civil, tranquilo? Manda um abraço pro Marcelão lá, Marcelão de boa. Abraço aí, Marcelão. Mas toca pra nós de Eduardo Costa, se for possível. Quer participar da promoção, viu? Meu nome é Ricardo Vitor da Cruz. Fala com nós.
1: Bom demais, Ricardo. Grande abraço pra você. Pediu sucesso de Eduardo Costa, já aqui na exclusiva, tá? Deixa eu mandar um alô também, gente, em especial pro Márcio Bexiga. Já tem seu áudio por aqui, Márcio. Bora curtir um Leonardo com Natanzinho Lima, um sonhador.

0: Que pancada, meu irmão.
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O Douglas lá na Fazenda Retiro do Padre, manda um abraço aqui pro Mundinho e a Marilda, tá ouvindo nós também. O Alex, alô Alex e todos lá do Frigo, abraço aí pra turma daí do Frigo Real, Guilherme. Liberdade boa, né, Liberdade? Cerveja geladinha, afinal de contas tá na hora, né? Só Chiquito tá aí ajeitando, tá fritando a carne pra nós, só Chiquito tá na cozinha, um abraço pra vocês aí, viu? Abraço aí pra essa turma boa que escuta nós também. Mandar um abraço aí pra turma, quem que não entendi, Manito? Ponto de interrogação, 18 horas, não entendi o ponto de interrogação, não. Abraço aí pro... Cadê o menino do Segura Pião? Tem ouvir nós também, o menino do Segura Pião. Ele é bom mesmo, viu? Cadê ele? Vou ajeitar. É o Luiz, Luiz? É Luiz Matheus? Luiz Matheus, né? O menino lá do Distrito Federal, ele é lá de Brasília, tá ouvindo nós também. Tá muito bem acompanhado aí, hã? Muito bem acompanhado, Luiz.

Aí, como é na programação e no fundo musical, e cadê o menininho que grita segura peão também? Esse aí é o Miguel Gorgo, né? É isso mesmo? É, mas o Miguelzinho dá firme com nós, né, Miguel? O Miguel não faz, não. Grita pra ele lá, Miguel. Muito bem, gente, por aqui nós já vamos encerrando os trabalhos. Já vamos agradecendo os senhores, agradecemos também a senhora, mandando um abraço aí pra Bonita. Bonita tá ouvindo nós aí, né, Bonita? Manda um abraço também pro Luiz Matheus e a Nara. Alô, Nara, Nara é lá da Bahia, tá aí ouvindo nós também, tá aqui no papel. É a menina Lera Baiana, um abraço aí pra ela então, a Nara, né? Levo comigo. Alô, cadê o Douglas lá na Fazenda Retiro do Padre? Um abraço pra ele. Alô, Bárbara, boa noite, Bárbara. Alô, Leninha. Aê, meninada, festa maravilhosa vai caminhando pro final. Alô, Serginho, locutor.

0: Alô, meu amigo Brancão, é o moço lá da Agropel, o menino do Tonho, né? O menino do Tonho, então vi nós também. Alô, Elton, aquele abraço. O Catitu e turma lá da Agropel, uma boa noite pra vocês também, viu? É o menino do Tonho da Alexandrina. E turma boa. Lúcio do Cícero, gosta de umas modas boas também, né, Lúcio?
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0: Nivaldo Chimango, manda um abraço aí pro Nivaldo. Alô, Zé Pereira, alô, Dona Silvia, um abraço também.
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0: Aí, olha lá, Lais Nara Silva mandou uma mensagem pra nós já no finalzinho do programa, mandando agora, né?
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0: Manda um abraço aí pro Kaique. Kaique Tavares, ele é o boiadeiro. Um abraço pra ele, então. Alô, vizinho, alô, Paulinho, dia 6. E a cavalgada tá chegando e nós marcando presença por lá. Um abraço pra vocês aí. Essa vai pra quem? Vai pro Zé Curubu e a Vanessa. E amanhã tem Francisco Alberto às 5 da madrugada com o Bailão Sertanejo. Mas...

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Então, boa noite para você, sintonizado conosco aqui na Exclusiva. 7h04, a partir de agora então até as 9 tem Music in the Night. E a gente já começou. Panda, Ícaro e Gilmar, Humberto e Ronaldo. Seguindo o

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9: 7:18. Boa noite.
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10: 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E aí, tudo bem? Tô chegando na sexta-feira com as notícias do mundo da música. E pra falar que Simone Mendes faz dobradinha com a Loki, hein? Nesta sexta-feira, dia 28 de agosto, Simone Mendes tem um encontro marcado com a Loki em Cotia, São Paulo. A cantora participa do Cotia Rodeio Fest, justamente em uma noite que mistura sertanejo e música eletrônica. E essa combinação mostra muito bem o momento atual da música brasileira. Artistas de gêneros completamente diferentes, dividindo o mesmo espaço e disputando a atenção do mesmo público. Simone continua entre os principais nomes do sertanejo feminino e chega a essa apresentação com uma agenda forte e repertório que segue muito presente nas plataformas. A noite promete ser uma das mais diferentes da programação do evento. Daqui a pouquinho eu volto com mais notícias. Até já!
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9: 7 horas 20 minutos. Boa noite. Nando Reis, N.

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3: 7h32, boa noite.
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3: 7h33, Imagine Dragons, Believer.

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2: Voltei pra falar do Mumuzinho, hein? O Mumuzinho leva o samba e o pagode pra Contagem, Minas Gerais. O cantor será uma das atrações da comemoração dos 115 anos da cidade em uma apresentação gratuita no espaço popular. Esse tipo de evento mostra uma característica muito forte do pagode. Ele funciona tanto em grandes festivais quanto em festas populares, porque o repertório é extremamente participativo. Mumuzinho vem mantendo uma agenda movimentada e continua trabalhando músicas que conversam diretamente com o público. E nesta sexta-feira, o som dele rola em Contagem, Minas Gerais. Daqui a pouquinho eu volto com mais notícias. Até já.
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A gente nunca vai abandonar vocês também. A gente compartilha sonhos, tá? 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Nunca desistam dos seus sonhos. Sempre continuem, tá? A gente tá aqui pra provar pra vocês que os sonhos valem a pena ser sonhados. Continuem. 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Valorizem todo mundo que vocês sabem que vale a pena. 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Amanhã talvez essa pessoa pode estar em outro lugar. 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
0: 8:02, boa noite. 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
0: 8:03. Henrique Juliano.

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4: Eu voltei pra falar da Marisa Monte, hein? Tá de volta aos palcos. Ontem, Marisa Monte se apresentou em Curitiba. A cantora, uma das vozes mais importantes da música brasileira, chegou à cidade com um repertório que atravessou diferentes momentos da sua carreira. O interessante é que a Marisa Monte representa aquele tipo de cantora que consegue conversar com várias gerações sem precisar seguir tendências passageiras. A apresentação aconteceu no Cine Lido e fez parte da agenda da cantora para 2026. Muita gente passou por lá ontem e conferiu o show da Marisa Monte no Cine Lido, em Curitiba. Daqui a pouquinho eu volto com mais notícias. Até já!
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10: 8h32.
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10: 8h32. Boa noite, Danilo e Davi.

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2: Tô de volta! E pra falar da cantora Ana Castela, hein? A Ana Castela está movimentando novamente a carreira com novidades. E uma das faixas mais recentes a ganhar destaque é Ponto Fraco, parceria de Duda Bertelli com a própria Ana Castela, lançada neste mês de agosto. A música já aparece entre os destaques do catálogo da cantora nas plataformas digitais. E o interessante é que essa parceria acontece justamente quando Duda Bertelli começou a ganhar espaço no sertanejo. Ter Ana Castela dividindo os vocais ajuda a colocar a cantora no radar do público. A faixa funciona, portanto, não apenas para o lançamento de Ana, mas também como uma espécie de apresentação de uma nova voz do sertanejo feminino. Ana Castela Ela vem preparando uma nova fase da carreira e já havia anunciado novidades musicais para esse segundo semestre. Ou seja, Ponto Fraco pode ser uma das primeiras movimentações de uma sequência de lançamentos. Fique ligado, segunda-feira eu volto com mais notícias do mundo da música. Um bom final de semana para você e sua família e até a segunda. Tchau!
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7: Agora faltando 12 para as 9. Daqui a pouquinho a Voz do Brasil e a partir das 10, Love Hits. Aqui no Escl...